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4: 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E para perceber o que está em jogo nesta Cimeira e o que poderá representar para a África, vamos conversar com Marco Vinícius de Freitas, docente da Universidade de Relações Internacionais da China.
5: O BRICS oferece para eles uma oportunidade que a União Europeia e os Estados Unidos não têm condições de oferecer. Porque, afinal, quando nós olhamos para os países BRICS, o que nós notamos é que todos os países entendem que o BRICS oferece uma oportunidade de acesso a mercados enormes e dão a possibilidade de um crescimento exponencial.
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2: 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E para perceber o que está em jogo nesta cimeira, que poderá representar para a África, vamos conversar com Marco Vinícius de Freitas, docente da Universidade de Relações Internacionais da China.
3: O BRICS oferece para eles uma oportunidade que a União Europeia e os Estados Unidos não têm condições de oferecer, porque afinal, quando nós olhamos para os países BRICS, o que nós notamos é que todos os países entendem que o BRICS oferece uma oportunidade de acesso a mercados enormes e dão a possibilidade de um crescimento exponencial.
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3: O BRICS oferece para eles uma oportunidade que a União Europeia e os Estados Unidos não têm condições de oferecer. Porque, afinal, quando nós olhamos para os países BRICS, o que nós notamos é que todos os países entendem que o BRICS oferece uma oportunidade de acesso a mercados enormes e dão a possibilidade de um crescimento exponencial.
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0: Boa noite, são 20 horas em Joanesburgo e damos início a mais uma edição do Caleidoscópio, seu programa diário de notícias e análises aqui no Canal África. Estamos em direto no nosso estúdio Ocampac, prontos para lhe trazer as informações mais relevantes do continente africano e do panorama internacional. Pode acompanhar-nos através do site www.channelafrica.co.za. E também pode nos seguir através do aplicativo Channel Africa e no Facebook, e dia no SBC Plus. Estamos igualmente no Facebook, X, Instagram, TikTok, YouTube e WhatsApp. Eu sou Maria Moção, estarei consigo durante a próxima hora e começamos com os principais destaques desta edição. África do Sul. Ramaphosa felicita Navi Pillay, que denuncia ataques à justiça internacional, e ministro interino da Polícia da África Sul satisfeito com a atuação policial nos protestos contra pedidos de asilo. Fica a seguir com o desenvolvimento destas mais notícias na voz de Maria Moção.
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0: Boa noite. A jurista sul-africana Navi Pillay, vencedora do Prémio Nobel da Paz 2026, denunciou os ataques contra políticos, ataques políticos contra o Tribunal Penal Internacional, incluindo as críticas do presidente norte-americano Donald Trump, alertando que o enfraquecimento da justiça internacional ameaça os direitos humanos. Por sua vez, o presidente sul-africano Cyril Ramaphosa felicitou Pillay pela distinção, destacando a sua coragem, integridade e dedicação à justiça, à paz e à dignidade humana. 85 anos, a antiga alta comissária das Nações Unidas dizia para os direitos humanos foi reconhecida pelo seu contributo para a promoção da paz e do direito internacional. Enquanto isso, o secretário-geral das Nações Unidas, António Guterres, elogiou a laureada com o Prémio Nobel da Paz, Navi Pillay, destacando-a como alguém que demonstrou que deve prevalecer pela força da lei. Guterres felicitou a antiga alta comissária das Nações Unidas para os Direitos Humanos pela distinção. Segundo Guterres, ao longo de várias décadas, Pillay tem sido uma defensora do direito internacional e dos direitos humanos, desempenhando diferentes funções como juíza, incluindo no Tribunal Internacional de Justiça.
2: I warmly congratulate Navi Pillay.
3: Felicitamos calorosamente Navi Pillay pela atribuição do Prémio Nobel da Paz de 2026. Durante décadas, tem sido uma defensora do direito internacional e dos direitos humanos, bem como uma voz firme e independente da justiça. Demonstrou que a força da lei deve prevalecer e que a defesa dos direitos humanos é a maior salvaguarda contra a injustiça.
2: And that defending human rights is the surest safeguard against injustice.
0: Entretanto, o Departamento dos Assuntos Internos da África do Sul reiterou a diretiva que permitia a recepção de pedidos de asilo após protestos violentos contra imigrantes em Joanesburgo e Durban. A violência provocou incêndio de 24 veículos e saque de lojas pertencentes a estrangeiros. Na sexta-feira, a polícia informou que a situação nas duas cidades tinha estabilizado. No entanto, o ministro interino da Polícia da África do Sul, Feroz Kachalia, afirmou estar satisfeito com a forma como a polícia lidou, com os protestos contra os pedidos de asilo que resultaram em episódios de violência em Durban e Joanesburgo. Durante uma visita esta tarde às zonas do centro de Durban afetadas pela violência, Kachalia disse estar confiante após receber informações da polícia de que os incidentes não foram orquestrados. O governante reconheceu que os sul-africanos têm preocupação legítimas em relação à imigração ilegal. No entanto, sublinhou que os organizadores dos protestos devem garantir que essas preocupações sejam expressas de forma legal e pacífica.
4: When there's a build-up of tension in the way you organize, you set deadlines.
5: Quando se cria um ambiente de tensão através da organização de protestos, estabelecendo prazos, apelando a paralisações e incentivando as pessoas a deslocarem-se aos serviços públicos para fazerem justiça pelas próprias mãos, chega-se a um ponto em que acontecem situações como as de ontem. Mesmo que não tenha sido orquestrado, nem planeado ou intencional, este é o resultado dessas ações.
4: Não há razão para chegar a essa conclusão. Esta é a consequência.
0: E a Renamo, o terceiro partido da oposição, a Renamo, confirmou que o Souf Mahamat não vai renunciar à presidência do partido durante o Conselho Nacional, marcado para 21 e 22 de outubro em Maputo, mas não se recandidatará à liderança no próximo Congresso. Segundo o porta-voz, Marcial Macomb, a reunião vai analisar a situação interna do partido numa altura que de crescente contestação à liderança de Mahamat por antigos guerrilheiros e membros da formação política. E o ministro dos Negócios Estrangeiros de Portugal, Paulo Rangel, afirmou que a CPLP está a trabalhar de forma discreta para garantir o regresso da Guiné-Bissau à normalidade constitucional e democrática. O governante defendeu o diálogo entre as partes, sublinhando que as mediações diplomáticas nem sempre podem decorrer publicamente. Cabo Verde também manifestou apoio à procura de uma solução negociada. A Guiné-Bissau está suspensa das atividades da CPLP desde dezembro de 2025, na sequência do golpe militar que interrompeu o processo eleitoral. As novas eleições previstas para dezembro deste ano foram adiadas por falta de condições para a votação. E, por fim, a Etiópia acusou a Eritreia de invadir o norte do país, alegando que as tropas eritreias avançaram até 60 quilómetros na região de Tigré. Numa carta dirigida ao Conselho das Nações Unidas, Addis Abeba exigiu a retirada das forças e classificou a ação como uma agressão. A Eritreia rejeitou as acusações e afirmou que enfrenta ameaças militares da Etiópia relacionadas com as ambições do acesso ao Mar Vermelho. E desta colocamos o ponto final às notícias de política. Fica a seguir com a página do Caleidoscópio.
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0: E agora vamos saber o que é que temos hoje para a página desportiva. Boa noite, Sr. Jacob. O que é que temos hoje para a página desportiva?
6: Boa noite, Mariamo, e aos fiéis ouvintes do Canal África. O principal destaque desta edição vai para o presidente da CAF, que defende a transformação de planos em investimentos concretos para elevar o futebol africano ao nível mundial. Em destaque está também o Campeonato Moçambicano de Futebol Feminino, edição 2026, que terá lugar na cidade da Beira de 14 a 22 de novembro. Estarei convosco às 20 horas e 30 minutos.
0: Obrigada, Sr. Jacob. E dando continuidade à nossa programação, os nossos ouvintes podem enviar os seus comentários e perguntas para o nosso WhatsApp número mais 27 64 801 4724. 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

0: passos nos esforços de Moçambique para identificar possíveis vítimas e investigar casos de tráfico, enquanto Cabo Verde também registrou avanços e saiu da lista da vigilância. Apesar disso, persistem desafios na responsabilização dos traficantes, na proteção das vítimas e no reforço dos mecanismos de prevenção. Para analisar esta realidade na perspectiva da África lusófona, as suas causas e o papel da cooperação entre os países, conversamos com José Francisco Pavia, professor catedrático português.
1: Bom, o caso de Moçambique é mais preocupante porque, de facto, tem havido falhanços significativos por parte das autoridades no sentido de controlar precisamente essa situação terrível. Portanto, há notícias de crianças que, ou, em alguns casos, até são vendidas pelos pais, ou então são raptadas e depois vão engrossar as estatísticas de tráfico internacional de crianças que ou vêm para a Europa ou vão para países do Golfo Pérsico e até asiáticos. E, portanto, obviamente que há um trabalho significativo, muito grande, diria, a fazer por parte das autoridades moçambicanas nesse domínio, mas, infelizmente, como temos visto, enfim, as autoridades moçambicanas falham muitas vezes, não só nesse aspecto concreto, mas como em muitos outros também, dado que Moçambique não é propriamente, infelizmente, neste momento, um país por ser conhecido pela sua estabilidade e pela sua segurança. E, portanto, obviamente que há aí um imenso trabalho a fazer. Pelo contrário, e em contraste exatamente com Moçambique, temos Cabo Verde, que de facto tem melhorado significativamente neste domínio, e o relatório também elogia precisamente, digamos, as autoridades de Cabo Verde nesse sentido. E repare que as coisas acabam por estar ligadas umas às outras, porque Cabo Verde está sempre, digamos, no top dos relatórios positivos, ou seja, é o país que tem a melhor qualidade da democracia, é o país que respeita mais os direitos humanos, enfim, e é o país que tem subido também sistematicamente nos indicadores sociais a nível da saúde, da educação e por aí fora, enquanto que outros, infelizmente, olha como é o caso de Moçambique, bem pelo contrário, têm descido. E, portanto, estas coisas acabam por estar ligadas umas às outras. E um país quando tem um governo que funciona, quando tem instituições sólidas, acaba por ter um reflexo em toda a sociedade, para o bem e para o mal. Infelizmente, para o caso de Moçambique, é para o mal, infelizmente, para o caso de Cabo Verde, é para o bem.
2: E quais são hoje os principais fatores que tornam as populações vulneráveis ao tráfico de seres humanos nos países africanos de língua portuguesa?
1: Os fatores são basicamente os mesmos: é a pobreza, é a falta de oportunidades, o analfabetismo e até, em alguns casos muito específicos e esporádicos, mas também até alguma tradição, enfim, uma tradição obviamente horrível, mas infelizmente uma tradição que já vem de muito de trás. Mas basicamente os principais responsáveis por isso são, é isto que eu acabei de dizer, quando as pessoas obviamente não têm condições, quando vivem numa pobreza extrema, quando não têm, digamos assim, acesso à saúde, à educação, acabam por cair, digamos, na tentação e às vezes até na extrema necessidade de, digamos, se desfazerem das suas crianças para redes organizadas que, no fundo, tiram partido exatamente dessa mesma situação. Aqui em Portugal, por exemplo, têm sido detectados às vezes aqui no aeroporto, já foi há muito pouco tempo até, situações dessas de pessoas que vêm, olha, a última foi da República Democrática do Congo, com uma criança que, de facto, era claramente para ser dada para a adoção, portanto, no fundo, era vendida. E depois de outros países, de Guiné-Bissau também, já aconteceu mais do que uma vez, e portanto, como vê, no fundo tem a ver com as condições, no fundo, em que esses países vivem.
2: Em Moçambique, a insegurança em Cabo Delgado aumenta a vulnerabilidade das mulheres e crianças. Que medidas são necessárias para proteger estas populações?
1: Bom, desde logo controlar e efetivamente implementar a segurança, porque repare, a questão do jihadismo radical e a insegurança que daí advém tem efeitos em toda a sociedade, na economia, na sociedade, em todos os setores, nas populações e por aí fora. Vimos outro dia, ainda estivemos aqui a falar, um ataque de esses grupos jihadistas a um acampamento de caça. E, portanto, isso tem

0: sente-se também no turismo, mas acima de tudo nas populações locais, que no fundo são as mais sacrificadas desse tipo de pessoas que, no fundo, as utilizam sem olhar a escrúpulos para os seus objetivos. E, portanto, obviamente que cá está, isto, entramos aqui já no domínio quase daquilo que é óbvio nestes países, quer dizer, sem segurança não há estabilidade, sem estabilidade não há desenvolvimento, e, portanto, não havendo desenvolvimento, isso depois também cria condições de insegurança. Isto chama-se aquilo que é o ciclo vicioso da pobreza, não é? Ou uma inter-relação clara entre a insegurança e a pobreza e o subdesenvolvimento. E, portanto, enquanto este ciclo não for, digamos, quebrado, obviamente que teremos sempre esse tipo de situações, seja em Moçambique, seja noutro sítio qualquer. Infelizmente, é esta a realidade.
1: E que mecanismos de cooperação podem ser reforçados entre Moçambique, Cabo Verde e os restantes países da CPLP para prevenir o tráfico, identificar vítimas e responsabilizar os criminosos?
0: Olhe, desde logo fazer o que aconteceu aqui no aeroporto, como eu lhe estava a dizer outro dia. Portanto, a polícia, as forças de segurança estarem atentas a esse tipo de situações. Porque, repare, quando as pessoas vêm de avião, obviamente que têm que passar pelos aeroportos. No caso concreto, terá sido pelo aeroporto de Maputo ou pelo aeroporto de Bissau ou outros. Portanto, haver claramente uma fiscalização intensiva sobre quando são crianças a viajar, nomeadamente crianças, obviamente, em idade muito pequena, que supostamente vão acompanhadas dos pais, mas depois não são pais, são outras pessoas que, no fundo, as estão a levar precisamente para serem vendidas para adoção ou outra coisa qualquer. E, portanto, desde logo, fiscalização intensiva por parte das autoridades e depois, digamos, um conjunto de penas de legislação penal que seja muito dura para com as pessoas que, no fundo, estejam envolvidas neste tráfico, sejam os traficantes, sejam os próprios progenitores ou família que, no fundo, proporcionam essas coisas, e depois que haja também, a montante disso, instituições que possam depois cuidar dessas crianças, caso não se consigam devolver à família. E, portanto, como vê, tudo isto, enfim, eu sei que isto é fácil de dizer, depois implementar é mais difícil, porque para tudo isto é preciso dinheiro, é preciso meios, é preciso recursos, é preciso pessoal, digamos, qualificado, e cá está, depois nestes países, obviamente, com todos os problemas que nós sabemos que existem, isso não é fácil de resolver, mas também existem depois cooperações internacionais, a nível das forças de segurança, a nível até de instituições internacionais, como a Interpol, a Europol, esse tipo de polícias internacionais, que também podem ter um papel importante aqui.
1: Finalmente, professora, que compromissos concretos devem assumir os governos da África lusófona para garantir que os progressos reconhecidos internacionalmente se traduzam numa melhor proteção das vítimas?
0: Bom, eu diria que há um conjunto de protocolos e de acordos e tratados que já existem, mas não basta apenas assiná-los, eles têm que depois ser implementados no terreno, não é? Isso depois é a parte mais difícil. Mas também há muitos apoios internacionais para isso. Isso tem que passar por uma colaboração muito estreita entre as forças de segurança, porque, como se vê, este tipo de tráfego é um tráfego internacional, ou seja, no fundo, as crianças são levadas de determinados países para outros países. E, portanto, obviamente que tem que haver aqui claramente uma cooperação internacional muito reforçada, nomeadamente, por exemplo, na CPLP, como acabou de dizer, no sentido de prevenir, desde logo, mas evitar e punir as pessoas que estão envolvidas nestas circunstâncias. E depois também, eventualmente, olhe, por exemplo, olhar para Cabo Verde, que foi, aliás, elogiado, digamos, nos progressos que fez neste sentido, e, portanto, olhar para Cabo Verde e ver o que é que Cabo Verde fez, o que é que as forças de segurança e o governo, o Estado cabo-verdiano fizeram, e que, e eventualmente, possa ser replicado noutros países africanos, como o caso de Moçambique ou outros, ou a Guiné-Bissau também, que está, é um dos países que está, infelizmente, nesse catálogo, para prevenir este tipo de situações. E, portanto, obviamente que, digamos, o exemplo de Cabo Verde poderia, digamos, servir, porque é muito mais próximo, digamos assim, de outros países africanos, nomeadamente estes, para que, de facto, tais medidas pudessem também ser implementadas aí.
2: E estas foram as palavras do catedrático professor José Francisco Pavia, falando aqui ao Canal África, a partir da capital, Lisboa, Portugal. 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
2: E a África do Sul voltou a registrar protestos contra a imigração que culminaram em episódios de violência em Joanesburgo e Durban. O Departamento de Assuntos Internos retirou uma diretiva relacionada com a recepção de pedidos de asilo depois de afirmar que a sua implementação sobrecarregou os serviços e colocou funcionários em risco. A situação reacende o debate sobre imigração, segurança, direitos humanos e as relações entre a África do Sul e os restantes países africanos. E para analisarmos as implicações desta crise para a convivência social e integração regional, vamos conversar agora com o Dr. Fredson Guilengue, analista político moçambicano. Muito boa noite, Dr. Fredson. Bem-vindo aqui ao programa.
5: Muito boa noite. Muito obrigado pelo convite.
2: Sim, Dr. Fredson. O que é que estará na origem da recente escalada dos protestos contra imigrantes na África do Sul? Estamos perante um problema de imigração ou também de desemprego, desigualdade e insatisfação social?
5: Bom, do ponto de vista global, o que estamos a assistir é apenas o aproveitamento, por um lado, político, dos problemas estruturais que têm estado a afetar a África do Sul no seu contexto pós-apartheid. E esses problemas estruturais são, com certeza, os altíssimos índices de desemprego. O desemprego juvenil está na casa dos 60% na África do Sul. Temos também assistido índices muito elevados de criminalidade. Já falamos aqui de outra vez da violência, em particular da violência portanto, baseada no género. A África do Sul é um dos países, se não o país, com um índice de desigualdade maior de todos no mundo. Portanto, estas condições todas propiciam para a propagação e o desenvolvimento de narrativas que tentam buscar culpados e, nesse caso, os imigrantes passam a ser vítimas de acusações, na verdade, infundadas, de que eles é que estão por detrás dos problemas estruturais da sociedade e da economia sul-africana. Quando nós sabemos, de facto, que isto não é verdade, a África do Sul, em termos de população de origem estrangeira, não chega sequer à casa dos 10%, portanto, é um número bastante ínfimo para os 60 milhões de habitantes que o país tem e, portanto, o que estamos a assistir, nesse caso, é, de certa forma, também um certo aproveitamento político desta temática.
2: Sim, doutor. E como é que se deve interpretar a decisão do Departamento de Assuntos Internos de retirar a diretiva relativa aos pedidos de asilo depois da decisão do Tribunal Constitucional?
5: Pronto, eu penso que bom, o argumento que eles colocam é um argumento de que esta, como você muito bem disse no início, esta decisão coloca em risco a vida dos seus funcionários, mas também o Departamento de Assuntos Internos não está em condições de implementá-la tal como a decisão foi tomada. E o Departamento pediu, portanto, há algum tempo para poder implementar a decisão tal como o Conselho Constitucional previa. Portanto, creio eu que, quero acreditar que não se trata necessariamente de uma violação da decisão do Conselho Constitucional, mas é uma solicitação para que essa decisão possa ser implementada, tanto de acordo com as condições no terreno. Mas, bom, é preciso dizer que o próprio Home Affairs, ou melhor, o Departamento de Assuntos Internos, tem a sua cota-parte em termos de responsabilidade neste episódio que estamos a assistir agora, porque, por um lado, encerrou os centros, tanto de processamento de pedidos de asilo no contexto de Covid, e houve muita pressão das organizações de sociedade civil ligadas aos direitos humanos para a reabertura desses centros, mas parece que esses pedidos foram ignorados. Por outro lado, também esteve a fazer o seu trabalho com base numa norma inconstitucional e, por causa disso, tanto têm também as suas responsabilidades. Mas, bom, esperemos que a partir de já, e como o próprio Departamento disse, vai respeitar a decisão do Conselho Constitucional.
2: Sim, sim. E até que ponto a desinformação sobre os direitos dos requerentes de asilo contribui para eliminar a hostilidade contra cidadãos estrangeiros? E falando também em consequências, quais é que podem ter para os cidadãos africanos que vivem e trabalham aqui na África do Sul?
5: Bom, e eu penso que a desinformação tem estado a desempenhar um papel central nesta crise, principalmente neste preciso momento. É que o que se propagou por ali nas redes sociais é de que, na verdade, o Conselho Constitucional estava a exigir ao Estado sul-africano que concedesse o direito de asilo a todo e qualquer candidato, por mais que tenha entrado no país de forma ilegal. Portanto, esta foi uma desinformação. Foi também desinformação o fato de ter sido alegado que, a partir da obtenção do asilo, portanto, o indivíduo podia ter direito a votar na África do Sul, podia ter direito ao emprego e às outras condições. Portanto, tudo isso, grande parte disso, não constitui a verdade. Na verdade, o que o Conselho Constitucional fez foi exigir ao Departamento de Assuntos Internos, portanto, que alinhasse, portanto, que retirasse a obrigatoriedade de os requerentes de asilo provarem que entraram no país legalmente. Este era um dos grandes problemas. Mas, olha, não se pode provar que um requerente de asilo não pode ser exigido a prova de que entrou no país legalmente, porque um dos critérios para portanto, para se tornar um requerente de asilo é estar a fugir da violência, da guerra, por exemplo, e perseguições por causa de orientações, da sua orientação sexual do indivíduo, ou até mesmo por causa de calamidades naturais. Portanto, um indivíduo nessa situação não tem tempo de candidatar-se a um visto e entrar legalmente no próprio país, até porque as normas internacionais não prevêem essa exigência. Mas isso era exigido pelo Home Affairs e o Conselho Constitucional disse que era inconstitucional este procedimento, e eu penso que foi uma decisão bastante correta.
2: Sim, sim. E como é que pode o governo sul-africano conciliar o controlo da imigração e a segurança pública com o respeito pelos direitos constitucionais e pelas obrigações internacionais de proteção dos refugiados?
5: E eu penso que a África do Sul precisa de melhorar a sua economia, é preciso criar emprego, é preciso combater a desigualdade, é preciso combater a criminalidade e, portanto, é preciso, essencialmente, investir muito no emprego juvenil. Portanto, é preciso atacar todas aquelas condições que fazem com que narrativas anti-imigrante encontrem, portanto, espaço para o seu desenvolvimento e o seu florescimento na cidade sul-africana. E, em relação paralelamente a isso, a África do Sul tem que continuar a garantir segurança também a esses estrangeiros. Portanto, vimos agora que houve uma decisão do Conselho Constitucional a favor dos requerentes de asilo e agora é papel do Estado garantir que esta decisão seja respeitada e a polícia tem que estar firmemente ao lado da justiça e a cumprir essas decisões. Porque, se não fizer isso, com certeza que as fricções entre a África do Sul e os outros países africanos irão aumentar e nós já assistimos um certo nível de desgosto vindo dos outros países africanos, de alguns países africanos, eu diria, em relação à maneira como o governo sul-africano tem estado a lidar, principalmente com a proteção dos direitos humanos dos cidadãos estrangeiros.
2: Sim, sim. E por último, Sra. Guilenga, que impacto poderá esta situação ter nas relações diplomáticas da África do Sul com os países africanos e que medidas são necessárias para prevenir novos episódios de violência xenófoba?
5: Do ponto de vista de relações diplomáticas, nós já assistimos fricções muito evidentes, no que se refere à relação entre a África do Sul e a Nigéria, a África do Sul e o Gana, por exemplo, já existem tensões diplomáticas entre a África do Sul e esses países. Os outros países tentam posicionar-se mais pela via do diálogo, mas isso não quer dizer que há de permanecer nesta mesma estratégia para sempre, caso não vejam um esforço do Estado sul-africano de combater, por um lado, essas narrativas xenófobas que são infundadas, não são necessariamente sustentadas em nenhuma estatística, em nenhum estudo científico comprovam realmente que os estrangeiros estão por detrás da criminalidade, do desemprego e da desigualdade e da corrupção dos valores sociais na África do Sul. Portanto, é papel do Estado sul-africano de garantir que essas narrativas não se multipliquem, mas também a África do Sul tem a responsabilidade de aproximar-se aos outros estados africanos e dando-lhes garantia de que está a trabalhar na proteção dos seus cidadãos e, portanto, tem os direitos humanos e o direito à vida, fundamentalmente, como um aspecto central, portanto, da sua governação.
2: Muitíssimo obrigada, doutora Fredson, pelas suas análises e continuação de uma boa noite para si.
5: Muito obrigado. Até a próxima.
2: E estas foram as palavras do Dr. Fredson Guilenga, analista político moçambicano, falando-vos a partir da cidade de Joanesburgo, África do Sul. Fica-se aqui com Jacob Tivano com as notícias do desporto.
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7: Calorosas saudações e sejam todos bem-vindos à última resenha desportiva da semana. O presidente da Confederação Africana de Futebol, CAF, Patrice Motsepe, defendeu esta quinta-feira na Ilha do Sal, em Cabo Verde, a necessidade de transformar planos e boas intenções em investimentos e resultados concretos visando elevar a qualidade do futebol nas 54 associações membros da organização. A conferência estratégica da CAF decorre de 7 a 9 de outubro na cidade da Santa Maria, na Ilha do Sal, reunindo dirigentes, treinadores e especialistas para debater o rumo e o futuro do futebol do continente. Ainda em Cabo Verde, a presidente interina da República, Janira Off Almada, defendeu a necessidade de passar de celebração das conquistas desportivas à criação de ecossistemas e estruturas sustentáveis para garantir o desenvolvimento do futebol em África.
8: É aqui que o futebol pode encontrar uma dimensão que ultrapassa o próprio futebol. Porque um jovem que encontra no desporto uma oportunidade, encontra também disciplina, valores, regras e aprende que o sucesso individual depende muitas vezes da força do coletivo. Ainda uma dimensão que não podemos deixar de colocar no centro do futuro do futebol africano. as mulheres. Não podemos falar de desenvolvimento sem falar de participação. E não podemos falar de participação sem garantir que as mulheres ocupem plenamente o seu lugar no futebol.
7: A Federação Moçambicana de Futebol anunciou a realização do Campeonato Nacional de Futebol Feminino edição 2026 e terá lugar na Zadabera, província de Sofala, de 14 a 22 de novembro. A competição contará com a participação de 16 equipas representantes de diferentes províncias do país. O campeonato português regressa esta sexta-feira com o Sporting a defrontar o Braga no estádio municipal de Braga em partida contra para a 8ª jornada da Liga Portugal. Betclic. O treinador dos Leões, Rui Jorge, garantiu que a equipa está preparada para dar uma boa resposta às exigências da partida.
9: Vamos para Braga sem nunca sequer treinarmos com todo o grupo. Torna-se essa dificuldade. Agora, claro que estamos a falar de grandes jogadores e claro que eles estão completamente focados naquilo que têm que fazer e preparados para aquilo que será a exigência do jogo. Agora, sabemos que é um jogo difícil, com toda a certeza. Há uma equipa que tem 5 jogos em casa, penso eu, tem 5 vitórias, 0 golos sofridos. Dita bem também da sua realidade em sua casa e dita também daquilo que será a dificuldade do jogo. Agora, perante isso, nós também queremos ser Sporting. É dentro daquilo que eles nos podem proporcionar também sermos fiéis à nossa identidade e conseguirmos trazer lá os 3 pontos.
7: Os Leões procuram reduzir a condição, a diferença de 6 pontos para o líder do campeonato, Futebol Clube do Porto, que visita o Marítimo no sábado e ultrapassar o Benfica, segundo classificado, com mais 1 ponto, que recebe o Vitória de Guimarães no domingo. E, por fim, o presidente da UEFA, Alexandre Seferin, anunciou esta quinta-feira que vai recandidatar-se à presidência do organismo, aceitando o pedido das 55 federações-membro, e apresentou propostas para a reforma da FIFA face à perda de confiança na atual liderança. O dirigente esloveno de 58 anos concorrerá à reeleição no 51º Congresso Ordinário da UEFA, marcado para Astana, no Cazaquistão, a 22 de abril de 2027. Ponto final à resenha desportiva desta belíssima sexta-feira. Veremos agora os microfones a Maria Moçam, na continuidade do Caleidoscópio.
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2: E dando continuidade à nossa programação, o governo de Zia-Maliano rejeitou as notícias, dando conta de que estaria a negociar uma desvalorização do kwacha, a moeda malawiana, dizia com o Fundo Monetário Internacional, com partes de negociações sobre o novo programa de crédito alargado. Malawi também aponta as guerras entre Ucrânia e Rússia, entre Israel e Irão, como causas da escassez de combustível no Malawi, além da escassez de divisas. Faustina Igreja reporta.
10: Boa noite. Em comunicado à imprensa, datado de 8 de outubro, o ministro da Informação, Chadrick Namalomba, afirmou que as notícias sobre a eventual desvalorização do kwacha estavam incorretas. O comunicado afirmou que uma missão do Fundo Monetário Internacional, que visitou Malawi de 22 de setembro a 6 de outubro, reconheceu o progresso nas reformas económicas, que, segundo a entidade, fornece uma boa base para um programa apoiado pelo Fundo Monetário Internacional. A missão também mencionou progressos consideráveis no desenvolvimento de políticas para apoiar um novo acordo de financiamento externo. Namalomba afirmou que o governo malawiano continua empenhado em combater as escassez de divisas, fortalecer a disciplina fiscal, apoiar a produção e reduzir o custo de vida. A posição do governo malawiano surge numa altura em que o executivo de Lilongwe aponta as guerras entre a Ucrânia e a Rússia e entre Israel e Irão como causas da escassez de combustível no Malawi, além da escassez de divisas. Namalomba descreveu a situação como angustiante, afirmando que os malawianos têm enfrentado dificuldades para ter acesso a combustível há algumas semanas. Ele afirmou que os conflitos estavam contribuindo para os problemas de abastecimento de combustível, enquanto a escassez de moeda estrangeira estava dificultando a garantia de importações adequadas de combustível. A escassez afetou os transportes e as operações comerciais, com os motoristas tendo dificuldades para encontrar combustível nos postos de abastecimento em várias partes do Malawi. As suas declarações surgem no meio de uma crescente preocupação pública com a escassez prolongada e aos apelos por soluções duradouras para garantir um fornecimento fiável de combustíveis no país. Malawi já está há 2 semanas sem combustível. A partir de Blantyre, para o Channel Africa News, Faustino Igreja.
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2: O Prémio Nobel da Paz volta a colocar no centro do debate internacional a defesa da justiça, da dignidade humana e do direito internacional. A distinção atribuída à jurista Navi Pillay, conhecida pela sua carreira na área da justiça internacional e pela liderança do Tribunal Penal Internacional, para o Ruanda, destaca a importância das instituições jurídicas na defesa dos direitos humanos. A sua trajetória, marcada também pela experiência no apartheid na África do Sul, permite refletir sobre os desafios da justiça, da paz e da responsabilização no continente africano. Para analisar o significado desta atribuição, temos o privilégio de conversar com o professor catedrático sul-africano André Thomas Alson.
11: Evidentemente é uma muito boa escolha e tem um grande valor simbólico. A Navi Pillay, que agora já faz 85 anos, é sul-africana, nasceu em Durban em 1941, fez a sua escola em Durban com muita dificuldade, porque na altura do apartheid as pessoas que não eram de étnia branca tinham dificuldades no acesso ao ensino escolar. Conseguiu entrada na Universidade de Natal, mas depois teve que deixar os estudos, mais uma vez, por causa da política do apartheid, que decidiu, no início dos anos 70, segregar as universidades, o ensino universitário. Lutou, convenceu, conseguiu uma isenção, conseguiu uma autorização do ministro da Justiça do apartheid no tempo para continuar os seus estudos em direito e completá-los com o LLB, com a qualificação para advogado, e depois daí, claro, abriram-se mais caminhos, foi para a Universidade de Harvard, nos Estados Unidos, onde fez um mestrado e depois fez um doutoramento, e a partir daí, como advogada, conseguiu ser muito respeitada na África do Sul em variadíssimos processos de defesa de arguidos, de transgressões das legislações da segregação das raças, com outro famoso advogado de origem indiana, o advogado Naikar, e por aí adiante começou a tomar o seu lugar no Tribunal Internacional Penal e no Tribunal Penal Especial para os crimes contra a humanidade que foram praticados no Ruanda. E assim é um grande orgulho para a África do Sul, mas também é uma boa notícia para uma pessoa muitíssimo competente em termos de direito internacional ter recebido este prémio único e importantíssimo globalmente, o Prémio Nobel da Paz.
1: E, professor, falando precisamente do apartheid, de que forma a sua experiência na África do Sul durante esse tempo influenciou a sua trajetória profissional e o seu compromisso com a justiça?
11: Penso que ela seguiu um caminho pragmático, em que deu prioridade aos seus estudos, à sua possibilidade de continuar a frequentar uma universidade com bom renome, e não escolheu o caminho de tantos outros de ir logo para o exílio, de aceitar formação em atos de violência, formação para atos de sabotagem e de guerrilha, da guerra de guerrilha. Portanto, não se juntou dessa forma ao ANC no exílio, permaneceu na África do Sul, estabeleceu-se profissionalmente e conseguiu ultrapassar as limitações severas que na altura existiam contra gente de origem que não era étnia branca, para avançarem, não é?
1: Num contexto marcado por conflitos armados e violações dos direitos humanos, qual é hoje o papel das instituições de justiça internacional na construção da paz?
11: Está enfraquecido, porque, digamos, desde o ataque aos Estados Unidos em 2011, o 11 de setembro famoso, passaram-se muitas leis, especialmente nos Estados Unidos, que suspendem os direitos mais fundamentais humanos. Desde essa situação em que depois o presidente americano declarou a guerra contra o terrorismo, por exemplo, um estrangeiro, uma pessoa que não tem cidadania americana, nos Estados Unidos pode ser preso sem ter o direito de ser apresentado a um tribunal, nem sequer o direito de comunicar com a embaixada ou seus familiares. Portanto, uma suspensão total dos direitos da liberdade. E isso, muito infelizmente, começou a estabelecer uma nova prática internacional em que países inteiros são atacados sob pretextos pouco claros, porque, por exemplo, a guerra contra o Afeganistão nunca se justificou claramente, porque os terroristas do atentado do 11 de setembro nunca tinham vivido no Afeganistão e não tinham relações com o Afeganistão. Igualmente se declarou a guerra contra o Iraque e começou-se a utilizar a força nas relações internacionais indiscriminadamente e contrário à proibição da utilização da força na Carta das Nações Unidas. E agora, muito ultimamente, temos visto o ataque feroz contra o Irão e continua a haver ameaças de uso de força praticamente em qualquer lado do mundo. E isso é um declínio, é uma crise muito séria da autoridade do direito internacional. E assim, o Comitê do Prémio Nobel da Paz fez muito bem para enaltecer o papel de uma personalidade que dedicou a sua vida inteira à promoção do direito internacional.
1: E que lições a experiência de Neve Pelé oferece aos países africanos de língua portuguesa no reforço da independência judicial, da proteção dos direitos humanos e do Estado de Direito?
11: No meu juízo, penso que ela seguiu um caminho um bocado semelhante ao caminho de um outro sul-africano muito famoso, o antigo presidente fundador da Índia Independente, Gandhi, que é de nunca deixar de continuar a luta. Lutou sua vida inteira, a Navi Pillai, contra todas as injustiças, contra todos os obstáculos e utilizou sempre os mecanismos, os processos disponíveis pela ordem legal. Não colocou bombas, nunca fez apelo para que se praticasse violência, mas com a sua força moral, com a sua insistência nos seus direitos processuais e fundamentais, sempre serviu como um exemplo.
2: E estas foram as palavras de André Thomas Asson, professor catedrático sul-africano, falando a partir de Pretória, África do Sul.
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2: A voz especial atenção à página de economia do Serviço de Língua Portuguesa de Canal África. Moçambique vai formar 2.650 jovens em pesca e aquacultura com a entrega de kits para iniciarem os próprios negócios, visando promover o autoemprego e dinamização na economia azul. A formação abrange 38 distritos e inclui áreas como aquacultura, refrigeração e processamento de produtos. O programa é implementado pelo Governo com o apoio do Fundo Internacional de Desenvolvimento Agrícola e prevê que metade dos beneficiários sejam mulheres. No entanto, o presidente moçambicano Daniel Chapo assegurou que o governo vai continuar a trabalhar com os megaprojetos para melhorar a qualidade de vida das comunidades abrangidas. O chefe de Estado falava durante a entrega de 201 casas a famílias afetadas pelos projetos de exploração do carvão na província de Tete, provenientes das comunidades de Nchenga e Pando. O Daniel Chapo afirmou que a iniciativa faz parte do compromisso assumido durante a campanha eleitoral de promover melhores condições de vida para a população.
13: E dissemos que íamos trabalhar junto com as nossas empresas. Estão a trabalhar na exploração de carvão aqui em Matiz para poderem criar melhores condições para o nosso povo. E criar melhores condições para o nosso povo é a população sair da palhota onde estava para viver numa casa que tem água, tem energia, tem estrada bonita, tem escola, tem hospital, tem futebol, tem posto policial, tem ambulância. Nós, como governo, dissemos na altura que se ganharmos eleições juntos com o nosso povo, vamos trabalhar com as empresas para criar melhores condições de vida para o povo.
2: E Cabo Verde passou a contar com 5 bancos classificados como de importância sistemática, mais de um dizia mais um do que em 2025, anunciou o Banco de Cabo Verde. A Caixa Económica de Cabo Verde e Banco Comercial do Atlântico mantêm-se como as duas instituições de elevada importância sistemática. Seguem-se o Banco Cabo-Verdiano de Negócios, o Banco Interatlântico e o Banco Angolano de Investimentos Cabo Verde. A classificação implica a construção de reservas adicionais de capital para ajudar os bancos a absorver eventuais perdas e reforçar a estabilidade do sistema financeiro. E, por fim, o Fundo Monetário Internacional, FMI, anunciou um acordo preliminar com a Zâmbia para um novo programa de financiamento de cerca de 1,5 mil milhões de dólares, destinado a reforçar a estabilidade macroeconómica, aumentar a resiliência da economia e apoiar o crescimento do país. O acordo, com duração de 3 anos, deverá ser submetido à aprovação do Conselho Executivo do FMI em dezembro, prevendo desembolsos semestrais. O novo programa surge depois, dizia, após o término em janeiro do anterior financiamento de 1,7 mil milhões de dólares, que ajudou a Zâmbia a recuperar de uma prolongada crise da dívida. O FMI prevê um crescimento económico de 5,6% para o país em 2026, impulsionado pelos setores da agricultura, mineração e exportação, apesar dos desafios relacionados com as receitas públicas e o aumento da despesa governamental. E desta colocamos o ponto final às notícias de economia do Serviço de Língua Portuguesa de Canal África.
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2: Depois das atualizações económicas, agora vamos conferir o que é que o programa Old Owl, África Old Owl, dizia, preparou para hoje. Temos aqui um pouco connosco no estúdio e vai dar aqui os pormenores da programação de hoje. 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
14: 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So we'll look at that and also take stock of tomorrow being World Mental Health Day, and really just asking listeners for their input. 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And then we have a look at Ethiopia's government defending sending forces into the Tigray province, blaming what it says was an all-out invasion by Eritrean soldiers. So that and more coming up on the show this evening, Mariam.
2: Thank you, Mpo. Não se esqueçam que a posta estará na vossa companhia às 21, das 21 até às 22, aqui no África Old Owl.
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2: O Comitê para a Proteção dos Jornalistas, CPJ, acusou esta quinta-feira Angola de usar a justiça para intimidação. A Organização de Defesa dos Direitos Profissionais de Informação considerou o país dos piores infratores da África na criminalização do jornalismo. Entretanto, as reações não se fizeram esperar. O Sindicato dos Jornalistas Angolanos e o MIS Angola concordam com o relatório do CPJ. Dezenas de jornalistas no país foram acusados de calúnia e difamação. O nosso correspondente em Angola, Manuel Luamba, reporta.
15: Entre os profissionais visados pela justiça angolana e citados pelo Comitê para a Proteção dos Jornalistas está Daniel Frederico, antigo correspondente da Rádio França Internacional RFI em Angola. No princípio deste mês, o jornalista foi condenado a 1 ano e 2 meses de prisão efetiva por calúnia a um procurador angolano.
16: Eu não publiquei a matéria, não ficou comprovado perante o tribunal, perante o juiz, a causa de que fui autor do portal que publicou a matéria. Eu não sou trabalhador do Clube Capa, nem do Imparcial Press, nem do Angola, 20, Angola Online, que terá passado a matéria em primeira mão. Por acaso, eu só fui à busca do contraditório, porque a matéria acusava o procurador, Fernando Machado, de ter cobrado 7 milhões de kwanzas para soltar um preso, que é um empresário que fabricava os sumos com produtos piratas. Nós fomos apenas buscar o contraditório para ver se pudéssemos passar a matéria no nosso portal, que era a Rádio França Internacional.
15: Esse é apenas o caso mais recente. Na condição de acusados por calúnia e difamação, estão dezenas de profissionais angolanos. No seu relatório divulgado esta quinta-feira, o Comitê para a Proteção dos Jornalistas, CPJ, acusou Angola de usar a justiça para intimidação e considerou o país dos piores infratores de África na criminalização do jornalismo. A organização não-governamental sediada em Nova York, nos Estados Unidos da América, afirma que entrevistou 38 jornalistas angolanos que foram alvo de inquéritos por difamação desde 2015. O CPJ diz, no entanto, que a ameaça de difamação criminal paira sobre dezenas de jornalistas angolanos na véspera das eleições de 2027. Entretanto, as reações não se fizeram esperar. André Mussamo, presidente do MIS Angola, não se mostra surpreso com o relatório do Comitê de Proteção para os Jornalistas.
17: Ora, o Comitê para a Proteção dos Jornalistas, que acusa Angola de usar a justiça para intimidação e considerou o país dos piores infratores em África na criminalização do jornalismo, não faz mais do que repetir a denúncia quase que permanente das agremiações da classe, que vão referindo que estão criadas condições mais do que suficientes para enfraquecer o exercício do jornalismo.
15: O SAMO defende, por isso, a descriminalização da calúnia e difamação na atividade jornalística, à semelhança de países como África do Sul e Quênia.
17: A difamação, a injúria e a calúnia existe em Angola, existe também em outros países. A diferença é que, em contextos genuinamente democráticos, estas ilicitudes são punidas de maneira diferente daquela que foi escolhida por Angola. Ou seja, é sim punida, mas não com o grau de severidade que se colocou para o nosso contexto. Isto busca o quê? Busca exatamente ressuscitar o espectro do medo para dizer quem corre o risco de difamar, injuriar ou caluniar, não como de forma premeditada, mas porque é um risco associado a profissão que esta pessoa exerce, portanto, é um aviso de que, atenção, toma cuidado, porque a mínima escorregadela que possa ser considerada difamação, injúria ou calúnia, nós temos esta pesada moldura para aplicar.
15: Também Pedro Miguel, secretário-geral do Sindicato dos Jornalistas Angolanos, não se surpreende com o conteúdo do relatório, entretanto, mostra-se preocupado.
18: De facto, o relatório do CPJ preocupa-nos. O que temos estado aqui, de facto, também a observar, que tende essa, a imagem que se passa é mesmo essa, de que Angola usa a justiça para intimidar os jornalistas. Sobretudo, o último episódio, do dia 2 de outubro, que um dos colegas nossos, no caso aqui o Frederico, mais conhecido pelo Pensador, foi julgado e condenado a mais de um ano de prisão.
15: Para a inversão do quadro, o sindicalista defende diálogo institucional com vista a evitar que o país conste nos relatórios internacionais pelos piores motivos.
18: Nós vamos continuar a fazer a diplomacia, continuar a dialogar junto das instituições, de modo que o nome do país não seja também colocado como está a ser colocado, como um dos piores infratores de África. Isso não fica bem, não é? Todos nós amamos o nosso país, esse também é o sentido do patriotismo. O jornalista, antes de ser jornalista, ele também é um cidadão e ama a sua pátria e não quer que o nome do país esteja entre os piores.
15: O governo de Luanda ainda não se pronunciou sobre o relatório do Comitê para a Proteção dos Jornalistas, CPJ. Contudo, em janeiro de 2025, o secretário de Estado da Comunicação Social, Nuno Caldas, negou a existência de perseguição aos jornalistas angolanos. No seu relatório, o CPJ lembra que, pelo menos, 11 países africanos aboliram as leis de difamação criminal que entravam em conflito com as garantias constitucionais da liberdade de imprensa. O documento cita a Gâmbia, Gana, Quênia, Lesoto, Libéria, Malawi, Seychelles, Serra Leoa, África do Sul, Uganda e Zimbábue. De Luanda para a Channel Africa News, Manuel Luamba.
2: E assim, estimados ouvintes, chegamos ao fim de mais uma edição do Caleidoscópio. Agradecemos a todos que nos acompanharam e contribuíram para o programa. Agradecimento especial à nossa equipa de produção, Maria Moçamo, Jacob Tivani, e nos cuidados técnicos de Catherine Maleca. E não deixem de sintonizar amanhã para o Ritmos e Cultura. Até lá, boa noite.
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3: Os olhos da comunidade internacional estão este fim de semana voltados para a Índia, que acolhe a 18ª Cimeira dos BRICS. A reunião acontece no momento de fortes tensões geopolíticas com guerras no Médio Oriente e na Ucrânia e numa altura em que o grupo procura afirmar-se como uma voz cada vez mais influente no chamado Sul Global. E para perceber o que está em jogo nesta Cimeira e o que poderá representar para a África, vamos conversar com Marco Vinícius de Freitas, docente da Universidade de Relações Internacionais da China.
4: O BRICS oferece para eles uma oportunidade que a União Europeia e os Estados Unidos não têm condições de oferecer. Porque, afinal, quando nós olhamos para os países BRICS, o que nós notamos é que todos os países entendem que o BRICS oferece uma oportunidade de acesso a mercados enormes e dão a possibilidade de um crescimento exponencial.
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